0: da influência do jazz.
1: Do Jazz. Der Jazz-Einfluss hier mit brasilianischer Musik und andersrum auch. Und jetzt mit der Gruppe, das heißt Manhattan Transfers, com título Esquinas. Não é para estranhar, não. Só para saber que a música brasileira é amada pelo mundo afora.

samba, bossa, jazz, funk. Celso Fonseca, você não entende nada. Mas é importante, preciso entender, né? Só curtir. Estão curtindo aqui uma onda.

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Isso aí foi tema de novela, hein? Não tem nada, não. Marcos Vale. Razão. Vamos lá, seguindo aqui o caminho da MPB.

Roger, pra vida. E agora vamos aí pro Relicário com a voz. Que saudade dela, né? Cássia Ela. Vocês estão amando. Nando Reis, live. The Pop Rock House Brasília.